0: um beijão pro MV, pra Letícia, toda a galera aí. Boa noite.
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1: Não dá pra sair acreditando em tudo que você ouve, não. Deixa que eu conto a verdade. 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
13: Essa é pra ouvir no último volume, pra mulher aprender a valorizar um homem de verdade.

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7: Muito bem, estamos chegando aqui na sua Rádio Cultura FM. Boa noite a você, amigo ouvinte da 87,9. Ritmo da noite aí com seu amigo Edson Vlas, embalando aí a sua noitada de sexta-feira aqui pela sua Rádio Cultura. Agradecendo sempre a você que está em sintonia em qualquer parte da cidade, do interior. Aquele forte abraço, tá? Chegue junto conosco aqui na sua 87,9 e vamos curtir os melhores sucessos para embalar a sua noitada de sexta-feira, hoje, 11 de setembro. Agradecendo aí a sua sintonia, você da cidade, do interior. Aquele abraço, tá? Muito obrigado pela sua sintonia e vamos curtir sucesso. Vamos ao som de Breno e Matheus, chegando aí na sua 87,9 com o som de I Cowboy, né? E já estamos de volta.
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0: Boa noite, Uberlândia!
1: Faz barulho aí, Uberlândia, que eu quero ouvir!
0: Que coisa linda, galera!
1: Obrigado!
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1: 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Escuta essa canção aqui, ó. É o Gordinho Tarcísio do Acordeão, falando de amor, direto do seu coração, viu?

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1: É isso aí, estamos de volta aqui pela sua Rádio Cultura FM, 22 horas e 17 minutinhos aí nessa noitada de sexta-feira. Portanto, por aqui encerramos aí mais a programação, agradecendo a sua sintonia, tá? E desejando a todos uma ótima noite, tá? Um bom final de semana, que o Papai do Céu possa nos abençoar. E até segunda-feira, se Deus quiser. Então, muito obrigado, até a próxima. Fui!

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0: 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Obrigado.
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3: Legal demais com você agora, a partir de agora. É, bom dia, é nóis. 20 minutinhos pra gente ficar ajeitando aqui nossa mesa de som, pra ficar numa boa junto com você nessa manhã maravilhosa de sábado, dia 12 hoje, né? É, e você junto comigo aqui até 11 horas, que legal, hein? Muito bom estar junto com você nesse 12 dia do seu aniversário também, né? Participa junto comigo aí, irmão. 984-1397-21. É o telefone do sucesso, cara. A partir de agora com você, Top 10. Sabadão gostoso, maravilhoso demais, hein? É, cara, com cara de cruviano, hein? Segundo Friali, é bom demais. Esse é o Top 10, o programa mais esperado do seu final de semana. Tocando todas as melhores músicas antigas, né? Aquelas que você se lembra de tanta coisa, abrindo o baú do flashback pra você. Que legal, né? Esse sabadão, você que tá tomando aquele cafezão aí, né? Bom dia. Bom dia pra você do interior, bom dia pra você nas aldeias, onde quer que você esteja, no nosso aplicativo, no nosso app aí. Bom dia pra você também, né? Compartilha aí pra você lembrar aqui da nossa cidadezinha do interior, né? A princesinha do Purus. É nóis! Esse é o Top 10 com você até as 11 horas do 984-1397-21. Gravou aí, irmão? 984-1397-21. Esse é o telefone do Zap aí. Pode participar comigo aqui pelo WhatsApp, né? Mandando aquela mensagem. Pra você que tá aniversariando hoje, parabéns pelo seu aniversário. Que Deus ilumine seus caminhos, né? Curta ao lado de quem você ama. Isso é que é legal, né, meu irmão? Quem gosta de você, que realmente é um bom dia pra você, aniversariante, né? Por onde você for, que as pessoas se lembrem do amor que você deixou por aí, né? Então, feliz sábado pra você, aquele bom diazão. Hoje, no dia 12, Dia Nacional da Recreação, falar um pouquinho daqui a pouquinho sobre isso, dia do operador de rastreamento e dia do médico urologista, tá bom? Todos os médicos urologistas têm aquele bom dia e feliz pelo seu dia também, né?

Hoje Top 10 com muito, muita música pra você. Legal, né? Só aquelas antigas, ó. Levantando você nessa manhã de sábado aqui na 87, tocando só as melhores pistas pra você também, né? Faça seu pedido aí pra você que tá chegando agora aí no 984-1397-21. Esse é o Top 10, hein? 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Sabadão também com o Top 10, né? 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Legal, né? Né? No cabelo na régua, que legal. 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Esse é o Top 10, olha aqui, ó. Lembra dessa, hein? Lembra dessa.

0: Esse é o Top 10. Isso aí é um aperitivo pra você. A gente vai já orar, né? Agradecer a Deus aí. A semana zona que passamos trabalhando, graças a meu bom Deus, né? Estamos aqui vivos junto com você aí, graças a Deus. Tudo na vontade de Deus, irmão, né? E vamos sempre, né, a gente faz aí pra nós orar pra depois a gente começar o embalo, né? Você participando também.
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1: Aí eu convido você para orar junto comigo, né? Você que passou a semana toda aí tentando que alguma coisa acontecesse, que alguma coisa desse certo na sua vida, e você esqueceu de agradecer, então agradeça, mesmo que não tenha acontecido. Mas ora junto comigo, não esquece de orar todo santo dia. Um dia essa coisa vai acontecer, mas não deixe de orar. Essa oração de sábado, nesse sábado, a gente diz: Senhor Todo-Poderoso, tenha compaixão de mim, perdoe os meus pecados. Eu coloco esse sábado em... esse sábado maravilhoso nas tuas mãos. Agradeço pela semana que passou e por todas as bênçãos que recebi. Peço que abençoe este novo dia, trazendo paz, descanso e esperança ao nosso coração. Que eu tenha serenidade para renovar minhas forças, sabedoria para enfrentar os desafios e gratidão em cada passo, Senhor. Cuida da minha família, da família do irmão que está aí do outro lado, orando junto comigo também. Cuida do nosso lar, de todas as pessoas que a gente ama. Que o teu amor, meu Deus, nos acompanhe hoje e sempre. Amém. Começa agora a Top 10.

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0: Que legal pra você que tá chegando agora no nosso app. Seja bem-vindo e bem-vindas também pra você. Um bom dia todo especial. Que legal, né? Climazão gostoso. Isso é só o começo, olha só. Eita, pasta tudo aqui na 87. Esse é o Top 10, o programa do povão pauliense. Junto com você. Sinta-se solo aí, hein?

bom demais, lembrei meu amigo Lazo da Marinha Isabel, bom de sofone também, né? É, caba bom, Zezinho do Galto, esses cabas todos são bons no teclado, L. Sérgio e companhia. Olha, Sérgio, a frase do dia de hoje, com essa solada aí, né? Me ensinaram a respeitar, não a ter medo, né? Não confunda respeito, não significa medo, né? Aprenda a reconhecer a sua força, né? A manter sua postura, né? E seguir em frente, meu irmão, sem precisar provar nada pra ninguém. Eita, caba bom, né não? É não?

Hoje, nesse 12 aí também, meu, é Kim Vale, aniversariante do dia de hoje. Parabéns, Aparecida também, ao Heraldo de Souza Cababão, aniversariando também nesta data, né, meu amigo Heraldo? Eita, Cababão, ligado com o Denão, hein? Ah, se falar aniversário também, a filha do meu amigo Edvan, né? É, acaba bom também, junto com a gente aí, né? Filho do Chico Leite, já tem uma menina bonita, pô. Né? Gente boa também. Parabéns pelo aniversário de sua filha, tá vendo, meu querido? O alôzão é o diretor. Eita, diretor é nós. Faça tudo, meu amigo Maranguape na Fortaleza. Também ligado o Elião e Dona Maricota. Ligado na 87 também, lá no rumo da Fortaleza. Meu amigo Batista.

Bom demais! 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Fala com o Denão no

0: 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Simbora! Olha aí.
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0: Eita, sábado abençoado, né? Abençoa o nosso dia, abençoado seja o dia 12, né, cara? Que legal demais, né? Pra você também que tá ligado junto com a gente. Bom dia pro meu amigo Cacheado, que cada pessoa que eu der, né, atenção, que ela seja redobrada, né, pra gente que tá aí do outro lado. Porque basta só atenção, né? Só atenção. Um bom dia, né? Um bom dia, né? Uma boa tarde, boa noite, né? Que legal, né?
1: Nesse dia eu tava cantando no barzinho que...
0: Rei Vaqueiro pra você, mais uma vez, acaba bom.
1: O dízimo pra não ir embora pra casa. E era o bar mais top da cidade de Natal, onde eu morava, em João Câmara, e tocava no Rio Grande do Norte. E nesse dia a gente foi tocar lá, e eu tava preocupado, eu disse, porra, ninguém conhece a gente, ninguém conhece a banda direito. Será que vai dar gente lá nessa festa? Aí, ligamos pra um amigo nosso, e o cara disse assim, meu irmão, até pra tu entrar hoje aqui vai ser difícil. Sou Deus maravilhoso. E o bar foi lotado e naquele dia a gente cantou e o Zé Matheus fez um vídeo cantando uma música. Eu fui pra casa, quando eu cheguei de manhã eu postei esse vídeo no meu Instagram. E quando eu acordei a gente já estava conhecido em boa parte do Nordeste e o público abraçando a gente. Isso não é sorte, isso não é patrocínio, isso é Deus que nos abençoa. E ele vai te abençoar também, porque ele tem um plano na sua vida. Se você acredita nele, pode ter certeza que você ainda vai chegar muito longe, independente do seu ramo, tá? E a música que eu cantei foi assim, ó.

0: Saudade esse.
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4: Que legal, 9 horas e 55 minutinhos, legal. Curte essa aí também, nesse ritmo aí, muito bom pra você aqui no Top 10. Seja bem-vindo, hein?

Legal demais esse Acultura FM com você nessa manhã maravilhosa, certo? O teu aí com o meu tá certíssimo aqui. Que legal, hein? 10 horas em ponto, cara. Muito bom demais ouvir música de qualidade, né? Pra você que tá chegando agora, que seja bem-vindo, né? Muito bom mesmo aí. E o clima tá propício pra você aqui ainda, com um alusão pro meu amigo JC. Né, você que tá afim de degustar aquele X caboclinho, né, JC? 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Bom mesmo é o X Caboclinho que ele faz, irmão. É, não tem só isso não. É um cafezão regional também que você precisa conhecer, tá bom?

Grande Bob, com você, pra você que tá curtindo aí, dando um rasante dos confrontos do final de semana, hoje Curitiba e Atlético, né, o jogo que foi ontem, o 3x3 na verdade hoje, né, ontem foi ontem o jogaço, ficou empate, mas hoje tem as partidas das 14 horas, outro jogo, só jogaço, cara, tanto hoje como amanhã, te dando um rasante aqui, pela NET, né, Atlético Mineiro e Fluminense, Grêmio e Vasco da Gama, né, onde um amigo meu vascaíno, bom dia, um professor Chico, né, um cara que... É Vasco de coração também, professor? Muito legal, né? Tá uma seleção, meu irmão, o Vasco. Tô te falando, eu como flamenguista sou suspeito em falar, hein? É saber montar, tem uma peça, um pessoal bom, né? O São Paulo também, né? O meu amigo Romilson, né? Aqui na resenha com você. Grêmio e Vasco da Gama. Às 2 horas aqui. Chapecoense Internacional. Hoje também, Palmeiras e São Paulo, né? Pra você ver como é que tá aí. Botafogo e Bragantino também, às 18. E... O que mais aqui? Santos e Cruzeiro, só jogaço, Mirassol e Vitória, cara. E amanhã o bicho pega, né? Amanhã é 2 maiores torcidas do mundo, velho. É! Flamengo e Corinthiansão, né? Vamos ver lá quem tá ali na... Quem se distancia mais do nosso grande Palmeiras, meu amigo Naldo dos Caprichos. Falar em Capricho, bom dia pro meu amigo Paulinho, a Dona Iete, ao seu pelado, né? Dona Neca, aquela turma ali daquela rua descendo ali. O rumo de baixo da ladeira em frente do hospital, ligado com o Denão aqui na 87. Muito obrigado pela companhia, minha amiga Tânia lá embaixo e todo o povão do Beco da Baiuca.

Que legal demais! Esse é um reggaezão muito bacana pra você, né? Especialidade. Só toca aqui, cara. Qualidade. Por isso que o programa é bom, né? Nesse 12 do 9, também dia do seu aniversário, você é a única pessoa, olha só, irmão, no mundo que conhece toda a verdade sobre a sua vida, não é verdade? É, cara, tô te falando. Portanto, tudo que os outros falam ou pensam a respeito de você, né? Problema delas, irmão, né? Então, parabéns pelo seu aniversário, cara. Simbora, mais uma pra você nessa manhã maravilhosa de sábado aqui no Top 10, patrocínio total Hotel Terruan, né? Mandando ver aí em conforto pra você aqui na cidade, né? Muito legal, né? Vamos com essa aqui, né? Joelma. Joelma pra você, 10 e 4.

Eita, coisa boa, 10 horas e 12 minutinhos pra você aqui na Cultura FM, na 87,9 MHz. Hã? Pra você que tá acordando agora na clinomania ainda, babando na cama, mas tá ligado do Denão aqui na 87, obrigado pela companhia. Né? 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

Que versão legal, né? A música de Hit. É, lembra de Hit? Caba bom, né? E nesse ritmo aí, muito mais gostoso pra você, a bênção do sábado de hoje, Nossa Senhora Aparecida, né? Mãe querida, abençoa este sabadão, né? Cobre nós, cobre nosso lar, cobre nossos amigos com teu manto querido, teu manto santo. Fortalece nossa fé e esperança, Nossa Senhora, né? Intercede por nós, pela minha família, pela família do irmão que tá aí do outro lado, né? Ligado junto com a gente, afasta de nós todo o mal, né? E guia-nos para mais perto de Jesus, Nossa Senhora Aparecida, nesse sabadão. Participa junto comigo aí, o zap já aberto, internet bombando para você aqui, né? No 984-1397-21, esse telefone do sucesso, né? Manda a tua pedida aí, onde quer que você esteja, hein? Simbora! Eita, não! É 1998, rapaz, caiu no automático aqui. Forró do interior era assim, ó.

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1: Que legal com você agora, a partir de agora, abrindo o baú dos flashbacks, né? Pra você aqui na Cultura FM, curta com a gente.

Legal demais pra você aqui na 87,9 MHz, temperatura 28 graus. É, a tua também tá quentíssima aí, aqui também tá, cara. Ah não, aqui tu é frio, cara, mas a gente faz ficar quente pra você, né? Que legal ter a tua companhia aqui na 87,9 MHz. Passa comigo, meu irmão. 984-397-21. Obrigado pra rapaziada que tá na rede social, junto com o Denão aí no Facebook, né? Manda a tua mensagem aí também, né? Lá na lupinha coloca Denis Menezes. Valeu pelo Instagram também. Todo mundo ligado no Instagram, a rede social, tudo ligada na 87 aí. Esse é o Top 10, o programa mais esperado do seu final de semana. 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

0: Boa demais, 1989, né? Dance Music, 1989, 2000, aquela geração aí. Só sonzeira pra você, né? Que legal demais, cara.
1: Oi.

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1: Se é matemática, eu vou ter que te explicar. 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

0: Tá ficando sem voz, trabalhando. Aí, Beco Filmes, DJ Gá, Pedrinho. Hoje foi foda, hein, mano. Satisfação a todos os fãs.
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Que legal esse contexto legal, lembrando que esse ano, né, a eleição está bem pertinho aí. Muitos eleitores, entretanto, não acreditam ser possível mudar a história do nosso país, né? Insiste na ideia de que a corrupção, né, é inerente à política brasileira. Mas não, cara. Todavia, as eleições municipais, né, também, né, deste ano, no Brasil todo, né, determinarão, né, o futuro de cada cidade, né, de cada estado para os próximos anos. Na verdade, motivo pelo qual é fundamental, né, cara, cada eleitor, cada um de nós, que faça a sua opção de modo consciente, na verdade, né, e com seriedade, né. Nesse contexto, só, é necessário entender que a República Federativa do nosso Brasil, né, constitui-se, na verdade, em Estados Democráticos de Direito, no qual todo o poder emana do povo, de nós, que exerce por meio de representantes, eleitos ou diretamente, né, pelo artigo 1º, parágrafo único da Constituição Federal de 1988, perdão, né? Assim, o sentido da democracia está na possibilidade de cada um cidadão exercer a soberania popular que se concretiza pelo sufrágio universal, pelo voto direto e secreto, meu irmão, na escolha dos nossos governantes. Daí, o eleitor tem em suas mãos, nós temos em nossas mãos, né, a oportunidade, né, um importante instrumento, na verdade, né, de mudança política, social, né, com o seu voto, né? Muitos caras que votam em branco aí, né, na verdade, não estão exercendo o seu direito, mas é um direito também, né? O Brasil é um país reconhecido pela sua ampla representatividade, né, democrática. No entanto, nem sempre foi assim. Mas é um direito também, né? O Brasil é um país reconhecido pela sua ampla representatividade, né, democrática. No entanto,

das eleições representam um dos raros momentos, cara, que todos se igualam, na verdade, né? Pois não há diferença de raça, sexo, né, condição financeira, classe ou grupo social, gente. Já que existe igualdade de valor no voto dado por cada um de nós, não é verdade? Então, diante dessa liberdade, da igualdade no exercício da soberania popular, é fundamental que o voto seja consciente, pois esse é um fator predominante, né, para a gente alcançar um resultado satisfatório para o nosso município, para o nosso estado. Mas como alcançar essa consciência, né? Conhecer o funcionamento do processo eleitoral brasileiro, entender o sistema por meio na qual os candidatos são eleitos, né? Perceber que o é legítimo é aquilo que ofende a moralidade da disputa eleitoral, contribui para a conscientização do eleitor na escolha de seus representantes, né? É importante também, olha só, que o eleitor procure se informar a respeito das ideias dos partidos políticos a qual o seu candidato está afiliado, pois a ideologia partidária, ou seja, os propósitos daquela legenda está ligado ao que é o candidato escolhido realizará se for eleito, né? Fica a pergunta, né? O eleitor deve estar atento também à atuação de cada candidato, né? Aquele cara que vem aqui, tá junto com a gente, mandando verba para cá, né? Procurando ajudar o nosso município, né? Que nem tem muitos aí, né? Eu cito um aqui, é de Junta Afonso, né? Sempre nos olhou aqui, filho da terra, sempre tá ao nosso lado aqui, porque der e vier, não é verdade? É, cara. Olha, precisando entender, contudo, que nem todos os políticos é igual ao corrupto, não é verdade? Existem candidatos interessados em promover uma mudança social e política. A gente tem que hoje, tem muito jovem aí que vai votar, consciente. Não tem mais ninguém besta, velho. Menino de 5 anos mexe no celular, né? Menino de 5 anos vai buscar um arquivo em raiz, tá ligado? Então, por isso devemos buscar conhecer as propostas de candidatos, né? E dos partidos, assim como o seu passado político, né? De outra parte, considerando que nas eleições municipais deste ano, e a nacional, na verdade, deste ano, haverá disputa para quase todos os cargos, né? Menos para prefeito. No Brasil, as eleições existem por meio do sistema, né? O sistema majoritário aplicado aos cargos do Poder Executivo, presidente, né? Governador, né? Senadores, que vai ser para dois também aí, os deputados federal, né? Estadual também. Então, não tem como a arma mais poderosa que a gente tem nas nossas mãos. Então, preciso conhecer os candidatos, né? Principalmente os candidatos que ainda vêm no nosso município, né? Olha pelo nosso município, traz verba, está junto com o prefeito, né? Está alinhado com as propostas do prefeito também, o que o prefeito vai lá buscar, ele consegue com aquele candidato. Tudo isso a gente tem que ver, cara, né? Para ajudar o nosso povo, que tanto necessita ser olhado lá por Brasília também. Valeu? É nóis!

Esse é o Top 10 com você, são 10h43, já pertinho das 11, mas tem muito mais pra você aqui na Cultura FM. É com você até as 11 horas, levando só as melhores pra você, né, cara? O que é legal, o que é legal é estarmos aqui com você todos os sabadão, levando só as melhores pra você que tá aí do outro lado também. Nos curtindo aí, onde quer que esteja, né? No nosso aplicativo, esteja no interior, esteja nas aldeias, lá na Aldeia Nova, no Peneirinha, que legal, né? Tá junto com a gente também aí, mais uma audiência, não só nas aldeias, mas em todo o Brasil, né, cara?

cachorrão! Dá-lhe cachorrão pra você que tá aí do outro lado junto com a gente, que legal, né? Diante das considerações que eu falei sobre o nosso voto, né? Diante das considerações apresentadas aí pra você, né? Que eu citei, né? Conclui-se que o cidadão, no pleno exercício da democracia, tem um forte papel, cara, no destino do nosso país, né? Do nosso município, do nosso estado, cujo instrumento é o voto consciente, irmão. É o voto consciente. Logo, o eleitor que exerce o seu direito ao voto, né, a partir de uma decisão madura, refletida e consciente, contribuirá para impedir a eleição de maus políticos, né, e possibilitará o alcance de uma maior legitimidade no processo eleitoral. Não é verdade, meu irmão? É nóis. Eita, cabaré, afasta tudo. Titãs para você. Na Cultura FM, 10h47. Marvin.

Obrigado, legal demais. Bom dia. Tudo que é bom dura pouco, né, irmão? Mas quando é feito com amor, com alegria, né? Demora muito, a gente nunca esquece, né? Nem toda demora é perda, sabia? Nem toda demora é perda. Às vezes Deus está preparando o lugar certo para você chegar sem precisar implorar para permanecer lá. Hã? Tô te falando, né? Nem toda demora é perda. Às vezes Deus está preparando o lugar certo para você chegar sem precisar implorar para permanecer, não é verdade? Então eu fico por aqui desejando para você um feliz sábado maravilhoso, um sábado de fé, muita vida, amor, né? Com muita coisa boa no coração, né? Um bom dia especial, rapaziada do Baixo Macuti, meu amigo Nel, né? Quem nunca esquece aí, meu amigo Raimundo, né? Que nunca perde a programação também. Lá no Rancho do Boiadeiro, né? Recanto do Boiadeiro, do meu amigo Júnior PJ, meu amigo Paulo Jorge, um beijo no coração, dona Meires, tudo ligado junto com a gente, tá bom? Bom final de semana pra você, muito obrigado pela companhia, esse é o Top 10, né? 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Fala com a gente, 984-1397-21, que a gente conversa fazendo um precinho pra você. Excelentíssimo, né? Um ambiente muito familiar para você ficar bem confortável, legal? Falou em modas, falou em trilho da modas e do fashion, cara. Vestindo o povo pauliense, deixando o povo pauliense mais bonito. 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Obrigado a você do interior, a você que está conosco aí desde a madrugada. A Rádio Cultura é sua companhia, 24 horas no ar, né? Muito obrigado mesmo pela companhia. Fique com Deus, bom final de semana. Fui!

0: pau.
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E é isso aí, meu querido amado irmão, bom dia, meu querido, bom dia, na paz do nosso Senhor Jesus Cristo. Meu amado irmão, esse aqui é o programa Seu Católico, sou feliz aqui na sua Rádio Cultura. É isso aí, a Rádio Cultura 87,9 MHz, levando para você aqui sempre o melhor da música católica, reflexão e também e notícias, né, da nossa paróquia aqui, né? Notícias relevantes, meu querido. Bom dia, meu amado irmão, você do Purus de Baixo, Purus de Cima aí. Que você tenha um dia, uma tarde abençoada em nome do nosso Senhor Jesus Cristo, meu querido. É isso aí, meu amado irmão, né? Essa programação aqui é feita inteiramente para você, né? Quero mandar aqui um abraço todo especial também para nossos irmãos aí, motorista aí da saúde, nosso irmão César, ali lá do bairro Pantanal, Dona Zira também lá do Pantanal, Pantanal aqui é em peso, hein? Dona Claudina ali, não sei se é Pantanal ou é Mangueiral, mas também aí um abraço todo especial aqui, já do outro lado da cidade, Dona Lúcia lá da Fortaleza, minha querida guerreira, bom dia pra senhora também. Dona Raimunda aqui da Cidade Alta, bom dia, minha querida. José Lucas aqui na frente do colégio aqui, bom dia, meu querido. Dona Socorro na descida da escada, bom dia. Lorete, aí já faz parte já da Fortaleza, bom dia, meu querido. Marco Nunes lá de Baixa, bom dia. Júnior Paial lá no seu Recanto do Boiadeiro, bom dia também, meu querido. Felipe Nobre tá viajando aqui, mas não deixa de dar aqui um bom dia para esse irmão amado, querido aí. Bom dia para você, Dona Meire, aqui da Cidade Alta, bom dia. Dona Helena e seu Bareca lá do outro lado do rio, bom dia para a senhora também, minha querida. Dona Vera, minha mãe, bom dia para a senhora. Dona minha Vera, minha esposa, Dona Juliana. E também um bom dia todo especial para ela, Arielle. Bom dia, minha filha. Bom dia, bom dia, bom dia. Seu Raimundo Teixeira ali da ladeira do Balseiro, né? Seu Raimundo Teixeira, bom dia, meu querido conhecido como Seu Caboclo. É isso aí. Sebastiana tá viajando, mas também bom dia para você também, Sebastiana, do grupo de oração, professora Sebastiana. Também é o meu irmão Bosco do laboratório aqui, né? Ali da rua, se eu não me engano, ali é Castelo Branco ali, né? Bom dia pra você também, meu querido. Professor Cícero Florindo, bom dia pra você também, meu amado querido. E também bom dia todo especial para nossos queridos e amados freis aí, Roberto Carlos, Bernardo, Noé e Afonso. Nossos freis aí, bom dia.

E é isso aí, meu amado irmão, já te convido a mergulhar no Espírito Santo hoje, meu querido. Eu te convido, meu irmão, já aqui no início, vou convidar logo no início. Hoje tem grupo de oração Filho de Maria e você é convidado especial, irmão. Pega aí nos peitos aí.

Nós cremos nas suas águas, Senhor. Nós cremos no teu poder, Senhor. Flui o teu rio no meio de nós, Senhor. Flui o teu rio, Senhor. Para quem estiver assistindo agora, na vida de cada pessoa, flui o teu rio, Jesus. Flui o teu rio, Espírito Santo de Deus.

0: Glória, meu irmão. Voltamos aqui com a nossa programação, meu querido. Hoje, meu amado irmão querido, abençoado, meu querido abençoado irmão. Hoje também é o dia do Santíssimo Nome de Maria, tá? Dia 12 de setembro também é comemorado o nome do Santíssimo Nome de Maria e São Bernardo, né? Não é fácil encontrar o mistério celebrado nessa comemoração. Trata-se certamente de uma imitação da celebração do Santíssimo Nome de Jesus, que, aliás, também foi retomada na terceira edição típica do Missal Romano. A igreja que celebra o Santíssimo Nome de Jesus, poucos dias depois do Natal, a comemoração hoje reentronizada na terceira edição típica do Missal Romano, meu amado. Então hoje nós celebramos, né, o Santíssimo Nome de Maria. Ouçamos aqui o áudio aqui, meus queridos, para que nós possamos entender um pouco sobre essa devoção.
1: 12 de setembro, Santíssimo Nome de Maria. Não é fácil encontrar o mistério celebrado nesta comemoração. Trata-se certamente de uma imitação da celebração do Santíssimo Nome de Jesus, que, aliás, também foi retomada na terceira edição típica do Missal Romano. A Igreja, que celebra o Santíssimo Nome de Jesus poucos dias depois do Natal, comemoração hoje reintroduzida na terceira edição típica do Missal Romano, instituiu esta comemoração do Santíssimo Nome de Maria dentro da oitava da Natividade. Espanha, por aprovação do Romano Pontífice, concedida em 1513, foi a primeira a celebrar esta festa. O Papa Inocêncio XI, em 1683, estendeu-a a toda a Igreja, em ação de graça pela vitória alcançada por João Sobieski, rei da Polônia, sobre os turcos que tinham cercado Viena. E ameaçavam o Ocidente. Para captarmos o sentido e a mensagem desta comemoração, creio seja importante ir ao significado do nome como tal e depois do nome Maria. Na tradição oriental, o nome expressa a própria identidade de alguém. Trata-se, pois, de mais uma comemoração da Virgem Maria, a mãe de Jesus Cristo, a mãe de Deus. No hebraico usa-se a versão Miriam, como no caso da irmã de Moisés. No Novo Testamento grego, curiosamente, se usam duas versões um pouco diferentes. Para as Marias em geral, usa-se o termo Maria e quando se trata da mãe de Jesus, usa-se Marian. A interpretação do nome Miriam e Mariana é bastante controvertida. A derivação estrela do mar é o resultado de uma deturpação de texto, o latim stella maris, gota do mar, com que Jerônimo traduz o hebraico Miriam, tornou-se stella maris. No tempo de Jesus, quando se falava aramaico e se dizia Mariana em vez de Miriam, Mariana teria, portanto, significado de soberana, senhora. Maria é realmente soberana, rainha, em virtude da soberania que lhe foi conferida pelo Filho, rei e soberano do universo. Pronunciar o seu nome é afirmar o seu domínio, implorar o seu auxílio e colocar-nos debaixo de sua proteção maternal. Celebrar o nome de Maria é o mesmo que celebrar a Santíssima Virgem Maria, com todos os seus títulos e privilégios. Claro que podemos realçar alguns aspectos conforme vem expressos nos textos da missa. A antífona da entrada, a mesma do comum de Nossa Senhora 3, exalta Maria que Deus abençoou mais que a todas as mulheres, o Senhor Deus vos abençoou. Virgem Maria, mais que a todas as mulheres. Ele exaltou o vosso nome, que todos os povos cantem vosso louvor. A oração coleta tomou um novo conteúdo, concedei ó Deus Todo-Poderoso, que todos os que celebram o glorioso nome da bem-aventurada Virgem Maria sejam contemplados por ela com os benefícios da vossa misericórdia. A oração sobre as oferendas pede que a intercessão de Maria torne favoráveis a Deus os nossos dons, e que pela veneração do seu nome nos torne aceitos por Deus. A antífona da comunhão retoma da missa do comum de Nossa Senhora 3, todas as gerações me chamarão bem-aventurada porque Deus olhou a humildade de sua serva. A oração depois da comunhão pede, que pela intercessão da Virgem Maria, Mãe de Deus, obtenhamos a bênção do Senhor, para que, ao celebrarmos seu nome digno de veneração, obtenhamos o seu auxílio em todas as necessidades. Santa Mãe de Deus, rogai por nós.
0: Amém, meu querido amado irmão, amém, né? Como nós podemos prestar atenção aí nesse resumo, né? Do dia de hoje, né? Da Santíssima, no, do culto ao Santíssimo Nome de Maria, né? Isso aí recorda o amor da Mãe de Deus pelo seu filho e por cada um dos filhos que o próprio Jesus lhe confiou antes de morrer, né? Aí Jesus ali naquele momento ele fala, mulher, eis aí o teu filho. E depois ele fala, eis aí a tua mãe. Lá em João capítulo 19, versículo 27, fala isso. O culto difundiu-se ao longo dos séculos por toda a igreja. Os papas enriqueceram esta devoção com as indulgências. Já se faziam presentes no século 12, né? Para fortalecer o culto ligado à Mãe de Jesus, né? Então, aqui eu estou só recordando aqui aquilo que nós ouvimos aí, meus amados. Nesse resumo, né? Nesse áudio aí, nesse resumo, né? Em 1513, o Papa Júlio II, né? Concedeu apenas a diocese de Cuenca, da Espanha, uma festa em homenagem ao nome de Maria, realizada nos dias 15 de setembro. Aí depois, né, São Pio V suprimiu-a. O Papa Nisto V restaurou-a e trazendo para o dia 17 de setembro. E somente com o Papa Clemente X, em 1671, a festa foi estendida a toda a Espanha, depois da vitória conquistada em nome de Maria contra os turcos por João Sobieski, rei da Polônia. Em 1683, o beato Papa Inocêncio IX, Inocêncio XI, na verdade, né, estendeu esta festa a toda a igreja, marcando para o dia 12 de setembro de 1683. Então, hoje, meus amados irmãos, nós celebramos, né, o nome de Maria, né? O Santíssimo Nome de Maria. Então, essa é uma festa muito bacana, muito católica mesmo, né? De verdade católica. E nós todos, meus amados, queridos irmãos, nós devemos celebrar esse dia tão maravilhoso, beleza? Meus queridos, vamos aqui colocar o hino, né? Daqui a pouco vamos para a leitura da palavra, né? Eu já peço já que você abra aí a sua Bíblia, já deixa marcada aí em Lucas, né, o Evangelho de hoje, Lucas capítulo 6, versículo 43, beleza? Já deixa marcada aí, nós vamos ouvir agora aqui um hino e já voltamos, meu amado.
2: E amigos aqui, estou rodeado dos meus irmãos, uma alegria que eu não consigo explicar, mas a gente quer colocar mais pessoas aqui tão especiais para nós e que construíram conosco essa história tão bonita de ministério aqui dentro dessa diocese. Eu queria que vocês recebessem com muita alegria, alguém que nós amamos muito e que canta que é uma beleza. Fátima Souza! Fátima Souza!

0: Glória a Deus. Glória a Deus. Glória ao Senhor. Glórias ao Senhor. Levante seus braços e diga glória a Deus. Nós te bendizemos, Senhor. Adore Jesus. Fala, nós te adoramos, Jesus. Toda honra, toda glória ao Senhor. Porque o Senhor é a nossa riqueza. Solta a sua voz, solta a sua voz. Faz desse lugar agora um lugar de adoração. Faz desse solo agora um solo de adoradores. E adore a Jesus.
1: Nós dependemos de ti, Senhor.

0: Aplauda o Senhor.
1: Amém, meu querido. Amém, amém. Voltamos aqui, meu querido. Agora nós vamos fazer aqui a nossa reflexão da palavra, irmão. Deixa eu organizar aqui. Louvado seja o nome do nosso Senhor Jesus Cristo, irmão. Para sempre seja louvado. Amados, pega a sua palavra aí, meu querido. Pega a sua palavra aí. Em Lucas, é o evangelho de hoje. Deixa eu abrir aqui a minha Bíblia. Ok. Evangelho de Lucas, capítulo 6, versículo 43. Evangelho de Lucas, capítulo 6, versículo 43. Amém, meu querido? Meus amados, vocês que estão ouvindo aí, que tem meu número, né? Essa mesa aqui, ela no, o gráfico aqui dela de... Ela não mostra bem claro aí. Você que tá me ouvindo aí, manda mensagem para mim, vai ver se o áudio tá bacana aí, se o... Essa música de fundo que eu tô colocando aí, ver se ela tá... Se ela tá muito alto, tá num volume correto. Se o meu microfone tá muito alto. Mande mensagem pra mim, meu querido. Dê esse feedback aí pra mim aí. Amém, meu irmão? Enquanto isso, eu vou lendo aqui a palavra. Lucas. Lembrando que esse é o mês da Bíblia. Amém, meu amado? O que isso significa? Significa que a igreja, durante todo o ano, né? Durante todo o ano, aqui o Frei Roberto Carlos aqui tá ótimo. Valeu, Frei. Tamo junto. Meus amados, o que isso significa? Que todo ano a igreja ela incentiva os seus fiéis a ler a palavra. Mas só que esse mês, que é o mês da Bíblia, esse mês de setembro, a igreja dá uma ênfase a mais, né? Pelo menos um salmozinho, pelo menos uma leiturazinha por dia. Todo dia, meu amado irmão, o que vai acontecer? Se você colocar um propósito na sua vida de ler pelo menos um salmo todos os dias, você vai criar o hábito de ler a palavras. Quando pensar que não vai estar lá em outubro, novembro, dezembro, você vai continuar lendo a palavra, porque vai se tornar um hábito para você. E é por isso que esse mês de setembro, a Bíblia, ou a igreja, né, ela... É o mês da Bíblia, né? Ela celebra o mês da Bíblia. Então, ela incentiva os fiéis católicos a ler a palavra, né? Que o meu irmão aqui, Nego, aqui, Saraiva, também falou. Tá tudo certo, meu querido. Tamo junto, Nego. Meus amados, pega a palavra aí, meu querido. Tira aí essa poeira que tá em cima dela aí. Bata aí ela, isso. Marca essa palavra, que essa palavra é pra você, irmão. Se você não tiver com a palavra perto de você, com certeza você tem um aplicativo aí no seu celular, que você vê a palavra, né? Que você acompanha muitas das vezes ali a igreja e tudo mais, né? Ali a missa. Marca aí essa palavra, irmão. É pra você, tá? Lucas, capítulo 6, versículo 43, diz assim: a palavra do Senhor pra mim e pra você nesse dia de hoje. Não há árvore boa que dê fruto ruim, nem árvore ruim que dê frutos bons. Cada árvore se reconhece pelo seu fruto. Não se colhe figos de espinheiros, nem uvas de urtigas. Quem é bom, tira o bem do bom tesouro do coração, mas quem é mau, tira o mal do seu mau tesouro. Pois a sua boca fala da abundância do coração, né? Em outras palavras, diz assim: pois a sua boca fala daquilo que o coração está cheio, né? Em outras, se não me engano, é na pastoral que fala assim. Meus amados, vamos agora aqui para a reflexão da palavra, amém? Primeiro, meus amados irmãos, Jesus aqui, ele está lidando ali o... falando ali para seus para aquelas pessoas, né? Primeiro ali Jesus, ele fala dos cegos ali, né? Que guia, que as pessoas que têm ali o costume, né? De corrigir os outros, sendo que ela não corrige a si mesmo, né? Não tira aquela trave que está no seu olho, né? Aquela pessoa que julga o irmão, mas sendo que ela faz a mesma coisa. Muito antes Jesus estava falando isso. Depois, olho, né? Aquela pessoa que julga o irmão, mas sendo que ela faz a mesma coisa. Muito antes.

Porque quando a pessoa ela dá testemunho da vida dela, realmente daquela mudança que ela teve drástica na sua vida, que outrora essa pessoa era, digamos que era um beberrão, que era um drogado, que era uma pessoa que era um ateu, vamos dizer assim, que era pessoas que frequentavam outras religiões não cristãs, e aquela pessoa ela passa a viver o cristianismo, ela passa a adorar Jesus realmente, aquela pessoa passa a dedicar sua vida a Jesus, a dedicar sua vida ao próximo, ela ama realmente o próximo, ela ama a igreja, ela ama os sacramentos, e aquela pessoa ela se doa por inteiro. Quando você olha aquela pessoa do outro lado da rua, você já vê ali a santidade. É essa pessoa que Jesus estava falando. É essa árvore boa. Meus amados, a árvore, você olha aquela árvore de longe, você sabe se aquela árvore ela dá fruto ou não. Você sabe que aquela árvore ela tem bons frutos ou não. Não precisa a pessoa falar. De longe você já conhece que aquela árvore ou pessoa ela dá frutos bons. E por isso que muitas das vezes, meus amados irmãos, muitas pessoas que entram na igreja, elas rapidamente saem da igreja. Por quê? Porque elas estavam ali esperando uma igreja paz e amor. Ai, uma igrejinha. Ai, eu quero paz e amor. Mas ela não encontrou ali aquela paz e amor. Ela encontrou ali, muitas das vezes, ali um conflito. Ela encontrou ali, muitas das vezes, ali uma pessoa julgando a outra, falando mal da outra. Jesus vem dizer assim: não há árvore boa que dê fruto ruim. Meus amados, nós precisamos querer ser essa árvore boa. Eu estava vendo outro dia, né, na internet, né, um homem ensinando. Já vou aqui para a parte da agronomia, agora eu sou agrônomo. Eu estava vendo outro dia um homem ensinando a sua lavoura a ser melhor, né? Aí ele sempre fala assim: você quer um fruto bom, você tem que fazer isso, né? Aí ele preparava ali o solo, né? Ele não só chegava e plantava. Ele pegava ali o solo, né, todinho, fazia um buraco ali para colocar a planta, né? Que ele tava recebendo aquele solo. Depois ali ele colocava ali, se eu não me engano, calcário, que é uma substância aí que dá um certo gás aí a mais na planta. Depois ele colocava uns fertilizantes, que eu não tô lembrado o nome, tem uns super simples, tem um monte, né? Eu tô aprendendo. Agora é engraçado que eu não tenho nem terra, né? Não tenho nem um terreno, meu Deus. Mas tô lá vendo aqui dali, tal, né? Aí, o que eu acho interessante também isso, né? Aí, vamos lá, tá? Aí ele prepara tudo aqui dali, ele fala: se você fizer isso, você ali o pé de laranja, ele vai dar com 2 anos, 1 ano. Se você fizer isso, o pé de limão vai dar com 1 ano. Faça isso na sua horta, que a sua horta ela vai dar ali frutos bons. Aquele homem estava ensinando a preparar ali a terra. Aquele homem estava ensinando ali a plantar para que a árvore pudesse crescer saudável. Aquele homem ali estava ensinando ali não só a regar, não só a colocar água, mas deixar a planta forte. Meu amado, o que eu quero dizer com isso? Que você precisa, meu amado irmão, estar nutrido da palavra, estar nutrido do conhecimento da igreja, para que você, vou te colocar agora como uma árvore, você árvore, cresça e dê frutos bons, para que você árvore, você, eu, para que nós possamos crescer, meu amado irmão, dando frutos bons. Você tem que se preparar. Você tem que estudar. Você tem que se enraizar. É engraçado assim, é engraçado não, é interessante quando Jesus falava assim, né? Vou te levar para águas mais profundas. Jesus, ele quer também que esse solo você busque ali profundamente.

a sua raiz ela vai para lugares mais profundos para que você fique realmente enraizado em Jesus Cristo. Meu amado, essa árvore, você e eu, nós só vamos dar frutos realmente bons quando nós de fato conhecermos Jesus. Nós só daremos frutos bons quando de fato nós estudamos mais sobre Jesus. Porque não dá para amar aquilo que nós não conhecemos. Por acaso você que é casado, você, antes de amar a sua esposa, você não reconhecia ela? Ou você amou ela antes de conhecer? Você só ama aquilo que você conhece. E para que nós possamos dar frutos bons, para que nós árvores possamos dar frutos bons, frutos em abundância, frutos realmente de convenção, frutos de trabalho, de doação, nós precisamos conhecer mais Jesus. Nós, eu falo nós, irmão, porque eu tô nessa batalha, nessa peleja. Nós precisamos conhecer mais Jesus. Nós precisamos estar enraizado mais em Jesus. Nós precisamos, meu irmão, trabalhar o nosso solo para que nós, árvores, possamos dar frutos bons. Cada árvore se reconhece pelo seu fruto. Que fruto você está dando, irmão? Né? Agora já vai aqui já com o Frei Roberto Carlos falam, né? Já vai aqui uma pedradinha lá no versículo 44, fala assim: cada árvore se reconhece pelo seu fruto. E agora eu lhe pergunto: qual é o seu fruto, meu irmão? Que você tá dando ali de fruto? Será que o fruto que você está dando é um fruto bom, uma fruta boa, vistosa, né? Bonita? Ou você está dando uma fruta velha murcha, amarela, velha? Cada árvore se reconhece pelo seu fruto. Nós estamos já chegando no tempo das mangas, né? Vamos dizer que você seja uma mangueira. Qual a tua manga, meu irmão, que você está dando ali, seu dia a dia, na sua casa, na sua família, para as pessoas na sociedade? Como é que as pessoas te veem? Será que elas te veem como um bom fruto, como uma pessoa que realmente está na igreja e ela serve a igreja e ela segue a Jesus Cristo de verdade, ou se ela está ali só de aparência? Se é um fruto só de aparência? Se é um fruto só de status? Ih, rapaz, peguei na ferida. Ah, não, mas no status aqui a fruta tá. Eu mexo ali no ChatGPT e ali a fruta fica uma fruta bacana. Eu posto tal cristão. Mas a realidade é outra. Qual fruto, irmão? Cada árvore se reconhece pelo seu fruto. Será que eu sou católico somente de status? Será que eu quero só mostrar para as pessoas que eu sirvo a Deus, mas na verdade eu não sirvo? Ou se realmente eu sirvo a Deus e faço aquilo por amor? A gente viu agora muitas pessoas se doando de verdade, para que as festividades de Santo Agostinho pudessem acontecer, e realmente foi um sucesso. Vi pessoas criticando porque isso falaram para mim, né? Não, não foi assim, que alguém falou e ouvi falar, não, falaram para mim, dizendo assim: vão acabar com o festejo de Santo Agostinho. Eu perguntei: pô, mas por que, meu querido? Não é porque o dia da festa mesmo, não, falar assim mesmo, né? O dia da festa mesmo é dia 28, 29, não sei o que, aí vem uma banda de fora, forró, não sei o que. Eu falo: meu querido,
Sangue de Jesus tem poder. Ai, comecei logo a repreender. Eu falei, meu amado, pelo contrário, está melhorando. Nunca vi uma festa tão maravilhosa igual essa. Porque as festividades de Santo Agostinho é uma festa santa. A igreja está preservando essa festa, colocando realmente para o dia da igreja, o dia dos cristãos, não de status, mas os cristãos de verdade, o dia que vem ali uma banda católica para cantar louvores para Deus e para o público, para que esse público possa tem um encontro com o Senhor. Muitas pessoas foram tocadas ali naquele momento ali, daquela partilha do irmão lá, Valmir Alencar. Muitas pessoas sentiram ali a presença do Senhor. E você vem dizer para mim que a igreja está acabando com a festa, pelo contrário, ela está melhorando. E louvado seja o nome do nosso Senhor Jesus Cristo, que ano que vem seja ainda melhor. Nós precisamos, meus amados irmãos, dar frutos, mas frutos bons. Cada árvore se reconhece pelo seu fruto. Eu volto a perguntar: qual o seu fruto? Qual a fruta que você está dando é uma fruta boa? Meu amado, não basta só estar na igreja dizendo amém. Mas você deve dizer amém dentro da sua casa, você deve dizer amém na rua, no trabalho. As pessoas têm que olhar no seu trabalho e dizer assim: esse é um católico de verdade, esse daqui, ó. As pessoas têm que olhar na rua e dizer assim: esse aqui é um católico de verdade. As pessoas têm que olhar para você dentro da igreja e falar: esse aqui é um católico de verdade. Não só em um ambiente, mas em todo o ambiente que você vai, as pessoas têm que reconhecer os frutos bons que você dá. É por isso que eu falei que essa palavra é para você. Quem é bom tira o bom, o bem tira o bem, lá no versículo 45, preste atenção. Quem é bom tira o bem do bom tesouro do coração, mas quem é mau tira o mal do mau tesouro. Louvado seja o nome do nosso Senhor Jesus Cristo. Para sempre seja louvado, irmão. Nós não estamos aqui para julgar ninguém. Mas muitas das vezes o Senhor nos chama para que nós possamos ali de uma certa forma dar um choque de realidade, né? Porque muitas das vezes nós estamos ali nos filmes, nas séries, no celular, e nós voamos em muitas coisas e saímos a muitas das vezes da nossa realidade. O Senhor faz com que nós tenhamos a graça de falar para os irmãos e colocar os pés no chão e dizer: ei, isso aqui é o mundo real. O mundo real é assim. Esse é o mundo que nos dá liberdade de escolher o bem e o mal. Você é livre. Mas cabe a nós, leigos, aos freis, fazer com que nós colocamos o nosso pé, possamos colocar nossos pés no chão, e dizer: isso aqui é o mundo real. Você é uma árvore boa, produza então os seus frutos. Produza. Amém, meu querido? Vamos ouvir aqui agora um hino, né? Enquanto isso, você vai pensando aí, meu irmão. Amém?

0: vai chegar, vai chegar, vai chegar, vai chegar. Só que eu tenho uma boa notícia para te dar também. Toda tempestade passa. E Deus permite a tempestade para provar você. Olha, olha o que o Frei vai te dizer. Deus
1: permite... Amém, meu querido, meu amado irmão, né? Chegamos aqui ao final da nossa programação, né? Quero agradecer aí você que esteve presente pelas ondas do rádio aí, né? A nossa programação, né? Deus abençoe poderosamente sua vida, sua casa, sua família, meus amados. Vou aqui agora para alguns avisos, tá? Para que você possa aí ficar ligado em tudo que está acontecendo, né? Dia 12, hoje, o famoso hoje, né? Vamos juntos acompanhar... Deixa eu abaixar aqui um pouquinho o freio aqui, né? Dia 12, vamos juntos acompanhar a pequena imagem de Nossa Senhora de Guadalupe, né? Em um momento especial de oração e união, saindo da comunidade Nossa Senhora de Guadalupe às 17h30, né? 5h30 da tarde, né? Venha caminhar conosco neste momento de fé e devoção, né? Então hoje, né, vai ter aí uma pequena peregrinação da imagem de Guadalupe, né? Então aí, né, o ponto de partida, né, como se diz assim, o ponto de partida vai ser lá na comunidade mesmo de Guadalupe às 5h30 da tarde, tá bom, irmão? Então você é o nosso convidado todo especial a fazer essa pequena peregrinação, beleza? Hoje tem grupo de oração Filhos de Maria, como eu falei lá no início, né? O Senhor enxugará nossas lágrimas às 7h30 da noite, meu querido, você também é o nosso convidado especial, juntos a celebrarmos a cultura de Pentecoste. Então hoje, grupo de oração, né? Antes do grupo de oração, às 5h30 da tarde, tem aí a peregrinação da imagem de Nossa Senhora de Guadalupe, beleza? Lá na comunidade de Guadalupe. E às 7h30 da noite, né, tem um grupo de oração Filhos de Maria lá na capela de São Francisco, na igreja de São Francisco. Você é o nosso convidado especial. E meus amados, missa nos horários normais aí, né? Amanhã, né? Você já conhece, né? É, às 8 horas aqui no São Francisco, missa, né? Amanhã. Presta atenção, amanhã. Às 10 horas lá na comunidade de Santa Rita de Cássia, 10 horas da manhã, né? Horário ótimo aí, né? Se você queira acordar um pouquinho mais tarde também, né? Então tem lá a missa, né, às 10 horas lá na comunidade de Santa Rita de Cássia. E segue aí, né, às 6 horas. Às 6 horas lá na Sagrado Coração, né? Também às 8 horas tem missa na Nossa Senhora de Guadalupe, né? Então, 8 horas tem duas missas. Nossa Senhora de Guadalupe e São Francisco, né? 10 horas Santa Rita de Cássia. 6 horas, Sagrado Coração de Jesus. E às 7h30, na comunidade Santo Agostinho, na Cidade Baixa. Beleza, meu querido? E também tem um aviso aqui, né? Muito importante aqui, né? Pessoas que têm interesse em receber o sacramento do batismo e matrimônio, né? Você que deseja casar aí, né? E você também que deseja batizar aí o seu filho, né? Então você deve comparecer à secretaria paroquial, né, lá na Cidade Baixa, na Casa dos Freis, para mais informações. Você vai pegar uma ficha, meu querido e minha querida. Você vai pegar uma ficha de inscrição e devolvê-la escrita, bem bonitinho, com todos os dados, também na secretaria, beleza? Então, meu querido, esses daqui são as nossas, nossas notícias, nossas informações para hoje e para amanhã, beleza? Então, meu querido, quero agradecer muito aí você que nos acompanhou até aqui, né? Nós vamos ficar por aqui, mas antes, né, pedir aí que o Senhor abençoe esse alimento que você está fazendo aí na sua casa, que já está feito, né? Que você já vai comer e nem vai abençoar. Vamos aproveitar e abençoar agora, que o Senhor Jesus possa abençoar, meu querido, esse alimento maravilhoso, esse peixe, essa carne, esse frango, né, esse ovos, não sei, mas que o Senhor abençoe poderosamente aí, meu amado irmão, esse alimento que você vai estar comendo e vai comer, né, que o Senhor Jesus possa abençoar e que não falte em nossas mesas esse alimento, em nome do Pai, do Filho e do Espírito Santo, amém. Pai nosso que estás nos céus, Santificado seja o vosso nome, venha a nós o vosso reino, seja feita a vossa vontade, assim na terra como no céu. O pão nosso de cada dia nos dai hoje. Perdoai as nossas ofensas, assim como nós perdoamos a quem nos tem ofendido, e não deixeis cair em tentação, mas livrai-nos do mal. Amém. Meu querido, ficamos por aqui até a semana que vem, com a graça de Deus.

batendo palma, fica batendo palma. E diga para Deus: eu não vou desistir, Senhor. Eu não vou desanimar. O diabo quer que eu desanime. O diabo quer que eu tenha medo. Mas Deus está comigo.

Não há nada que possa nos separar do amor de Deus. Não há nada, e o motivo é um só. Deus nos ama. E quem ama não abandona. Quem ama não trai. Quem ama não esquece. Quem ama não nos deixa de lado. É por isso que eu gostaria de lhe dizer hoje, né? Ainda que o seu coração não perceba e não sinta, Deus cuida de você. Para cantar isso comigo, Olivia Ferreira.

0: Olívia Ferreira.
1: Deus abençoe você.
0: De vez em quando, eu sei que Deus visita a nossa vida. Visita a mim o tempo todo. Fala com voz humana aos nossos ouvidos. Reorienta os nossos caminhos. Reorienta os nossos caminhos através de amigos que amamos. Aconselhe-nos através de vozes em que acreditamos. E um dia ele passou pela minha vida de uma forma muito especial. Entrou na minha história, passou pelos meus dias, veio como uma luz que invade um lugar, que retira o poder da penumbra, da sombra e ilumina. Ele veio no formato de um homem bem-humorado, contador de piadas, amante da vida, com uma predileção especial pelos miseráveis. Por isso que ele me amou tanto. Um homem profundamente apaixonado por Jesus. Um homem que era capaz de compreender os contrários da condição humana. Um homem que era capaz de amar os avessos. Eu me senti muito amado por este amigo. Sua passagem pelo mundo foi muito rápida, mas foi o suficiente para deixar marcado no coração de muita gente, para deixar eternizado no coração de muita gente a boa parte da vida. Deus visitou o mundo e usou o rosto de um homem chamado Padre Léo.

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1: Cura minhas feridas e a dor.
0: Me faz suportar.
1: Me faz suportar.
0: Que as pedras do meu caminho.
1: Que as pedras do meu caminho. Meus pés suportem pisar.
0: Mesmo feridos de si.
1: Mesmo feridos de si.
0: Me ajuda a passar.
1: Me ajuda.
0: Se ficaram mágoas em mim, mãe.
1: Se ficaram mágoas em mim.
0: Mãe, tira do meu coração.
1: Mãe, tira do meu coração.
0: E aqueles que eu fiz sofrer.
1: E aqueles que eu fiz sofrer. 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
0: Seu curvado é curto, por favor.

vida. Toma conta, mãe. Coloca a mão no seu coração.

0: aumenta a minha fé,
1: aumenta a minha fé e a graça do meu coração.
0: Sem palavras.
1: 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A misericórdia aumenta.
0: A cura do
1: corpo quebrado.
0: A salvação. Pobres pecadores, ó mãe.
1: Pobres pecadores, ó mãe.
0: Tão necessitados.

rodeando o nosso coração. Obrigado. E nós estamos aqui nesse santuário, pedindo paz, amor, saúde. Por isso estou aqui. Muitos de cá

gente queima no fogo do Espírito Santo, mas chega uma hora que parece que o fogo está esfriando, está esmorecendo. Verdade ou não é? E aí a gente precisa, que Deus queime de novo o nosso coração. Então, levante suas mãos comigo, mais alto que você puder, e diga: Espírito Santo, vem queimar de novo. Espírito de Deus, eu quero teu fogo. Queima minha alma, me aviva. Eu quero ser incendiado pelo fogo de Pentecostes.

deixe o fogo esfriar no meu coração. Eu quero ser avivado todos os dias, Espírito Santo. Todos os dias, meu amigo querido, eu quero ser incendiado pelo teu fogo santo. Eu não quero desistir. Nunca, nunca, nunca, nunca. Eu quero ser um homem cheio do fogo de Pentecostes. E se você também quer, se você também quer, diga: eu quero, Senhor, ser um homem cheio.

Muito boa tarde, cidade. Boa tarde, Paulinho. Está entrando no ar o programa Melhor do Louvor Evangélico pela sua rádio FM 87.9, na apresentação do seu amigo e irmão Jesus Inácio Barros. Este é o meu, é o seu, é o nosso programa, o programa que vai ao ar todas as tardes de sábado, levando até você o melhor da música evangélica, aqui pela sua rádio FM 87.9 MHz, a sua melhor companhia. E a partir de agora nós estamos de volta, né? Quer dizer, eu estou de volta, né? Sábado passado eu não pude estar aqui, tinha realizado uma cirurgia, né? De pterígio, né? E

Estava ainda muito inflamado, não teve como vir, mas hoje, graças a Deus, que eu estou aqui para levar até você o melhor da música evangélica. E vamos que vamos aqui ler a palavra de Deus. Vamos orar, vamos agradecer ao Senhor, né, por tudo que Ele tem feito por nós. Salmo 128 é o salmo que eu irei ler com os meus amados irmãos, tá? Salmo 128, que diz assim: Bem-aventurado todo aquele que teme ao Senhor e anda nos seus caminhos, pois comerás do trabalho das tuas mãos, feliz será e te irá bem. A tua mulher será como videira frutífera no interior da tua casa, os teus filhos como plantas de oliveira ao redor da tua mesa. Eis que assim será abençoado o homem que teme ao Senhor. De Sião o Senhor te abençoará. Verás a prosperidade de Jerusalém por todos os dias da tua vida, e verás os filhos de teus filhos, a paz sobre Israel.

0: Vamos fazer uma oração, agradecer ao nosso Deus por esse momento maravilhoso, né? Eu aqui, você aí, juntinho, apresentarmos o programa O Melhor do Louvor Evangélico pela sua rádio FM 87.9 MHz. Oramos ao Senhor nessa tarde. Senhor meu Deus e eterno Pai, Deus, graça te dou por esse momento, por estar aqui nos estúdios da Rádio Cultura, meu Deus, e poder apresentar mais um programa. Senhor, abençoai de uma forma poderosa a minha vida, me dar direção para que tudo seja feito para a honra e a glória do teu santo nome. Eu te peço, Deus, abençoai os nossos ouvintes que estão sintonizados, aqueles de perto, aqueles de longe, mas que sejam abençoados pela tua graça, pelo teu amor e pela tua misericórdia. Eu te peço em nome de Jesus. Amém.
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0: É, muito bem, muito bem. A partir de agora você pode mandar a sua mensagem, né? Você pode pedir o seu louvor, você pode pedir aí aquele alô para quem você desejar. Eu estou aqui prontinho para te atender com muito amor e carinho. Você, meu irmão, você, minha irmã, né? Você, meu amigo, minha amiga que está sintonizado ou sintonizadas no programa O Melhor do Louvor Evangélico. Quero mandar aqui o meu abraço, meu alô especial para os nossos irmãos Ribeirinho, né? Você que está aí nas margens, né? Do Rio Purus, margem direita, margem esquerda do Rio Purus, né? Você do Purus de cima, Purus de baixo, aquele abraço, Deus abençoe poderosamente a tua sintonia amiga. Você também dos Igarapés, das aldeias indígenas, aquele abraço. Você do Rio Paunim, que está sintonizado conosco, né? Deus abençoe aonde chega as ondas sonoras da Rádio FM 87. Aquele abraço, muitíssimo obrigado pela tua sintonia. Mande a tua mensagem, peça o teu alô, né? Peça aquele hino especial para você ou ofereça para alguém. Eu estou aqui prontinho para divulgar o teu nome e dizer da onde que você está ouvindo a Rádio Cultura FM. Faça como meu irmão Ramos, lá na Paraíba, né? Que já estava conectado na emissora, né? Já estava já com o seu rádiozinho ligadinho. Quando eu entrei no ar, ele já mandou a sua mensagem, né? Que já está ligadinho conosco. Alô, irmão Ramos, a paz do Senhor Jesus, aquele abraço, muitíssimo obrigado pela tua sintonia amiga. Também aos seus filhos, né? É a Janaína, a Jomara, o Flávio, né? O Gerson, a Jamile, o Gabriel, a Alice, né? Que são netos. E também a Josiane, né? Que estão aí sintonizados no programa. Aquele abraço, meu irmão Rony Eres também. Aquele abraço todo especial para o nosso irmão Rony Eres e também o nosso irmão Alisson. Aquele abraço, né? Quero também aqui mandar um alô especial para o cantor Leonardo Marinho, que está aí também sintonizado. Aquele abraço, Deus abençoe poderosamente a tua sintonia amiga. Também quero mandar aqui o meu alô especial para a dona Neta, para o seu Claudenor, né, que está na sintonia, seu Cristiano, aquele abraço, Deus abençoe poderosamente a dona Dulcinéia, o seu Pio, também o tio Dé, né, lá no Rio de Janeiro, o seu Valdirei, aquele abraço, Deus abençoe poderosamente a sintonia amiga de vocês. É, muito bem, também quero parabenizá-los aos aniversariantes desse dia de hoje, né? Você que é aniversariante desse dia 12 de setembro de 2026, aquele abraço, que esta data se repita por muitos e muitos anos na sua vida. Você que é aniversariante dessa data de hoje, né? Os parabéns do programa vai para você que está ligadinho conosco. Deus abençoe de uma forma poderosa e que esta data se repita por muitos e muitos anos na sua vida.
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0: É muito bem falar em parabéns, né? Eu tô lembrando aqui, ele mandou, né? Nosso irmão Ramos, ele completou ano, né? Foi segunda-feira, né? Dia 7 de setembro. Dia 7 de setembro, né? Dessa semana, o irmão Ramos foi o aniversariante, né? Infelizmente, eu não pude vir sábado, né? Pra gente colocar antecipadamente aí uns louvores aí pro nosso irmão, mas foi essa semana, né? Foi essa semana que o nosso irmão Ramos aniversariou, na segunda-feira, né? Já passou alguns dias, mas mesmo assim eu vou daqui a pouquinho colocar aí os parabéns pro nosso irmão, né? Pela passagem do seu aniversário. É um irmão muito querido, muito assíduo no programa Melhor do Louvor Evangélico, então não importa os dias que passou, né? Importa que eu vou colocar aqui os parabéns daqui a pouquinho para o irmão Ramos. Também o nosso irmão Betinho da Sucam. Alô, irmão Betinho, a parte do Senhor Jesus, aquele abraço, né? Irmão Betinho já está aí sintonizado, que Deus abençoe, irmão Betinho, pela tua sintonia amiga. Daqui a pouquinho eu vou estar lhe atendendo com muito amor e carinho, tá bom? Então, irmão Betinho também é outro ouvinte aí assíduo do programa O Melhor do Louvor Evangélico. Quero também mandar aquele abraço especial para o irmão Louro da Betânia. Alô, irmão Louro, a paz do Senhor Jesus. Nosso irmão Nego Júlio, a irmã Francisca, que estão aí sintonizados, aquele abraço. Deus abençoe poderosamente a sintonia amiga de vocês.

É, muito bem também. Eu quero mandar um alô especial para os nossos irmãos lá em Lábrea, né? A irmã Sandra, alô irmã Sandra, a paz do Senhor Jesus. Receba aí também esse alô especial do nosso irmão Ramos, né? Nosso irmão Ramos manda aí um alô especial para a irmã Sandra lá em Lábrea. Também para o irmão Betinho da Sucampo, Chico do Doutor, né? Chico do Doutor está em Rio Branco, né? Fazendo tratamento. Deus abençoe aí a vida do nosso amado irmão Chico do Doutor, né? Está em Rio Branco fazendo alguns exames. É, também, irmão Betinho, né? Receba aí com muito amor e carinho o alô especial do nosso irmão Ramos. Nosso irmão Louro da Betânia também, né? Pastor Ronaldo. Todos nossos amados irmãos, né? Que Deus abençoe poderosamente. E nós vamos atender o nosso irmão Ramos, né? E ele pede o louvor. Vai passar, né? Com Gesso Rufino. E eu vou colocar esse louvor a pedido aí do nosso amado irmão Ramos, né? Que está na sintonia do programa O Melhor do Louvor Evangélico. Quero mandar aqui também um alô especial para o irmão João Batista, lá na Fortaleza. Alô, irmão João Batista, a paz do Senhor Jesus, né? Irmão João Batista, a irmã Eliane, são também meus ouvintes que sempre estão aí sintonizados no programa O Melhor do Louvor Evangélico. Aquele abraço especialmente aí para o irmão João Batista e a sua esposa, né? A irmã Eliane, tá bom? Quero também mandar aqui um alô especial para o irmão Jeremias. Alô, irmão Jeremias, a paz do Senhor Jesus, né? Irmão Jeremias, que Deus abençoe poderosamente. Também a irmã Santinha, lá na Fortaleza. Alô, irmã Santinha, a paz do Senhor Jesus. Aquele abraço, que Deus abençoe poderosamente. Irmã Santinha, eu fiquei feliz, né? Fiquei triste, claro, quando a senhora perdeu o seu esposo, né? Nosso saudoso irmão Elias Santana, né? Que Deus a levou. Mas eu fiquei feliz, irmã Santinha, porque eu falando da senhora, conversando, e alguém me falou que a senhora tinha conseguido fazer a cirurgia dos seus olhos, né? E tinha conseguido enxergar, estava enxergando bem. Porque a última vez que eu tive com a senhora, né? A senhora não conseguia enxergar por conta da vista, né? E a senhora teve a oportunidade de fazer a cirurgia e agora está enxergando. Então eu me alegrei por saber disso, tá bom, irmã? Que Deus abençoe grandemente. Deus é com a senhora, tá bom? Força, não desista. Lembre que tudo está na vontade do nosso Deus, né? Nada acontece sem a permissão do nosso Deus. Tudo está na direção do nosso Deus. Então, não desista. Creia que o Senhor é contigo. Por isso é que nós estamos aqui, né? Por isso que nós estamos aqui. Porque o Senhor é bom e a sua misericórdia dura para sempre, de geração em geração. Então nós vamos ouvi-lo. Gerson Rufino vai passar, especialmente para o irmão Ramos, né? Que está oferecendo aí para o pastor Ronaldo, Chico do Doutor, irmão Louro da Betânia, irmão Betinho da Sucã. Está oferecendo para mim, está oferecendo para os seus filhos, né? Seus netos, todos aqueles que estão sintonizados, tá bom? Receba aí com muito amor e carinho, Gerson Rufino cantando Vai Passar.

0: Muito bem, Gerson Rufino, cantor, vai passar, né? A pedido aí do nosso irmão Ramos, que está aí na sintonia do programa. Aquele abraço, Deus abençoe poderosamente, tá bom? É, vamos que vamos. Deixa eu colocar aqui os parabéns pro irmão Ramos. Eu prometi, eu tenho que cumprir, né? Irmão Ramos, receba aí os parabéns pelo seu aniversário que foi na segunda-feira, dia 7 de setembro, né? Uma data muito importante para o nosso país, né? Irmão Ramos completou aí os seus 77 anos, né? Não sei, esqueci, mas na casa dos 70, tá bom? Muito bem. Deixa eu ver se eu acerto aqui, tocar aqui.
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É, parabéns pro irmão Ramos, né? Viva o aniversariante da segunda-feira. Que Deus abençoe, irmão Ramos, que esta data se repita por muitos e muitos anos na sua vida, tá bom, meu amado? Deus abençoe poderosamente. Eu estava lembrando aqui que sábado é retrasado que eu estive aqui, né? Deu um problemazinho de áudio, né? E já pro final do programa, não estava saindo quase nada, né? A mesa, como falei aos irmãos, a mesa foi trocada aqui da rádio, né? E talvez eu tenha me perdido, mas eu falando com o nosso diretor daqui da rádio, ele disse que talvez fosse o cabo, né? Que tivesse dado algum contato e aí isolou alguma coisa. Mas eu acho que hoje tá bom, né? Hoje eu acredito que tá chegando bem aí. O irmão Betinho falou que estava baixo, o irmão Ramos falou que estava baixo. Os demais, né, que estão sempre aí na sintonia, me deram aí essa notícia. Mas eu espero que hoje esteja muito bem, né, chegando aí nos seus lares, tá bom? Vamos que vamos! Nós ouvimos aí os parabéns, né, pro nosso irmão Ramos. E deixa eu ver mais aqui. Eu vou atender o nosso irmão Betinho da Sucam. Mas eu quero, antes de atender, mandar aqui um alô especial, deixa eu ver, pra Jamara, né? A Jamara e o Lucas, né? A Jamara é filha do nosso irmão Ramos e o seu esposo é o Lucas, lá em Cacimba de Dentro, né? Estão aí sintonizados no programa. Aquele abraço, dona Jamara, que Deus abençoe poderosamente também o seu esposo, né? O Lucas. É um prazer tê-lo como ouvintes do programa Melhor do Louvor Evangélico. Também, deixa eu ver, para a mãe da Jomara, que é a Marlene, né? Alô, dona Marlene, aquele abraço. A dona Marlene sempre, alguns tempos aí atrás, né, me mandou alguns áudios, falou comigo, mandou áudio, né? E aí a irmã Marlene sumiu, né? Desapareceu. Mas eu acredito que ela está ligadinha hoje, né? Que Deus lhe abençoe grandemente, tá bom? Também pro Zé Carlos, né? Filho aí do nosso irmão Ramos. Alô, Zé Carlos, aquele abraço. Deus abençoe poderosamente. Esse pessoal é lá em Cacimba de Dentro, né, rapaz? Quando eu ouço falar isso, me dá assim uma vontade tão grande de conhecer, né? Porque assim, eu sempre fui apaixonado pelo Nordeste, né? Apesar de eu ser da região norte, mas assim, quando eu vejo as imagens, né, pela televisão do Nordeste, eu principalmente assim, eu sei que os irmãos não moram lá naquele sertão, né, não moram naquele deserto ali, mas aqueles lugares para mim são lugares assim muito fascinantes. Eu sou muito apaixonado por aqueles lugares, quando eu vejo aquelas casinhas de barro, né, de barro, e eu imagino como é uma moradia daquela. E eu assim eu tinha muita vontade assim de viver aquilo ali pelo menos um dia, né? Passar pelo menos um dia, uma noite no lugar daquele, num deserto daquele, no campo daquele, assim, no lugar daquele, para mim sentir como uma sensação de clima, de tudo, né? Assim, o Nordeste para mim, não só as grandes cidades, os grandes rios do Nordeste, né, os pontos turísticos, mas aquele centrão ali mesmo do sertão da Paraíba, né, aquele sertão ali mesmo deserto onde mora aquele povo mesmo raiz, né. Eu tenho muita vontade assim de viver assim, conhecer, presenciar assim um lugar daqueles. Nossos irmãos, eles moram na Paraíba, né? Paraíba é o centro também, né, do Nordeste, né? Não sei se para lá tem deserto, né? Se para lá como que é, mas é um lugar muito bom porque é a parte do Nordeste, né? O povo do Nordeste é um povo assim muito muito especial, né? O povo do Nordeste é um povo muito especial. Por ser uma grande mistura, né, de todas as
podemos dizer assim, de outras gerações, de outras nações, né? Que misturaram aí, fizeram aí um povo muito diferenciado, tá bom? Até a fala, né? Às vezes o irmão Ramos fala coisa que eu tenho dificuldade de entender, né? Mas assim, é o sotaque da fala dele, né? A forma como eles falam. Eu vejo no áudio do irmão Rones, né? Do irmão Alisson. É diferente do sotaque de nós aqui do Amazonas, né? É diferente. Cada parte do Brasil tem o seu sotaque, né? Cada parte do Brasil, se você vai para São Paulo, você vai encontrar lá um povo que tem um sotaque diferente. Se você vai para o Rio de Janeiro, você também vai ver essa mudança. Aí você vai para o estado do Rio Grande do Sul, né? Lá para a parte sul do país, Santa Catarina, Rio Grande do Sul, Paraná, você vai encontrar um pessoal praticamente que falam uma língua, né? Um linguajar bem, bem diferente. Então, assim, você vai para o Acre, né? O Acre, pessoal do Acre com o Amazonas aqui é muito, muito perto, né? Não tem quase diferença. Mas esses estados mais afastados, você vê que tem, sim, essa diferença, né? Mas vamos que vamos, estou falando muito. E vamos que vamos. Então, daqui a pouquinho, eu vou atender o nosso irmão Lucas, né? Com louvor do Jair Pires, né? Vou colocar aqui um louvor do Jair Pires, Jesus Chorou, tá bom? Especialmente aí pro nosso irmão Lucas, a dona Jomara, dona Marlene, né? O Zé Carlos e os avós, né? Do Lucas, né? Seu avô, a sua avó, que estão aí sintonizados, aquele abraço. Deus abençoe poderosamente. E deixa eu ver aqui. Cícero Nogueira, né? Deixa eu só pesquisar aqui. Cícero Nogueira. Olhar de um pai. Cícero Nogueira. Olhar de um pai. Esse louvor é um louvor a pedido do nosso irmão Betinho da Sucã, tá bom? Irmão Betinho da Sucã está aí na sintonia do programa. E ele pede esse louvor do Cícero Nogueira, Olhar de um Pai. E ele está oferecendo especialmente para o nosso irmão Ramos, lá na Paraíba, João Pessoa, tá bom? E todos os seus familiares. Então receba aí, irmão Ramos e os seus familiares, né? Esse louvor de Cícero Nogueira, Olhar de um Pai, tá bom? Canta Cícero Nogueira. Quando são precisamente 14 horas e 21 minutos.

Muito bem, olhar de um pai, né? Louvor cantado aí pelo Cícero Nogueira. Quem pediu foi o nosso irmão Betinho da Sucã e ofereceu aí para o nosso irmão Ramos e todos os seus familiares, né? Que estão aí sintonizados. Aquele abraço, Deus abençoe. E vou atender o nosso irmão. Quem é mesmo? Deixa eu ver aqui, rapaz. Só acredito que às vezes pela foto é o Ronieres, né? É o nosso irmão Ronieres. Alô, nosso irmão Ronieres, aquele abraço. Ele diz: toca o hino adorador, né? Um Chagas Sobrinho. Ofereço a todos da rádio e ouvintes. Ofereço para os meus irmãos Ramos e Alisson. Deus abençoe. Deus abençoe também a sua vida, meu amado irmão. Muitíssimo obrigado pela tua sintonia, amiga. Que Deus abençoe poderosamente, tá bom? Obrigado. Então, você que está sintonizado no programa Melhor do Louvor Evangélico, esse louvor também é para você. Você que está aí, tá? Ouvindo o programa no seu aposento, né? Na sua cama, na sua rede, no seu sofá. Está ligadinho conosco, seu rádio ligado, seu smartphone, sua caixa de som. Aquele abraço, né? Muito obrigado pela tua sintonia. Apesar que hoje nós estamos em uma revolução, né, política na nossa cidade. É o governo do estado, né, o governador, né, está na cidade, né? Tem tido muito barulho esses dias, é candidato, é candidato, é candidato. E hoje chegou o governador, né? E o pessoal estão aí, né? Mas nós estamos aqui louvando o nosso Rei dos Reis e Senhor dos Senhores, né? Chaga e Sobrinho, canta, adora.

É muito bem, muito bem. Vamos que vamos aqui devagar. Deixa eu só.

Muito bem, nós estamos de volta, né? E nós ouvimos aí, Adorador, cantado aí pelo nosso cantor, né? Chagas Sobrinho, cantou aí esse louvor especial aí a pedido do nosso irmão Rony Eres, que está na sintonia do programa. Aquele abraço, meu amado irmão. Deus abençoe poderosamente, tá bom? E vamos que vamos. Vou atender aqui. Nosso irmão, deixa eu ver, nosso irmão Lucas, né? Nosso irmão Lucas gosta muito do louvor do Jair Pires, né? E eu vou colocar Jesus Chorou, especialmente aí para o Lucas, a Jomara, Marlene, José Carlos, lá em Cacimba de Dentro, né? Estão aí sintonizados no programa O Melhor do Louvor Evangélico, tá bom? Jair Pires.

Muito bem, nós estamos de volta e deixa eu ver a hora para você, são 14 horas e 50 minutos, né? Este é o meu, é o seu, é o nosso programa, o programa melhor do louvor evangélico que leva ao ar em todas as tardes de sábado para você, né, que está aí na sintonia do programa. Aquele abraço, quero mandar aqui um alô especial para minha amiga Maria do Cimar, né? Alô Maria, aquele abraço, Deus abençoe grandemente a tua sintonia, amiga. E vamos que vamos, né? Já estamos caminhando aqui para o final do nosso programa. Apenas aqui temos aqui mais uns 10 minutos, né? Mas eu quero trazer um pouco aqui a palavra, já que não tem mais nenhum louvor para atender. Eu vou trazer um pouco aqui da palavra de Deus para você que está na sintonia do programa. Sempre é muito bom meditar na palavra do Senhor. Aonde nós lemos no Salmo 128, verso 1, que diz assim: Bem-aventurado todo aquele que teme ao Senhor e anda nos seus caminhos, né? É um salmo muito importante aqui de Davi, quando ele fala dessa bem-aventurança por temer ao Senhor. Algo hoje que está se tornando muito raro, né, temer a Deus. Temer a Deus não é só dizer que você teme e realmente as suas atitudes, elas não demonstram que você teme. Temer a Deus está nas atitudes, não em palavra. Não em palavras, né? Alguém pode dizer que teme a Deus em palavras, mas as suas atitudes, elas não condiz com aquilo que elas dizem. Então, temer a Deus, acima de tudo, está nas nossas atitudes, está na nossa maneira de viver, está nas nossas obras diariamente, né? E aí nós vamos demonstrar para o mundo que nós tememos a Deus. Nós estamos num período eleitoral no país, né? Em que as pessoas, elas falam em Deus, elas pedem ajuda de Deus, né? Até os candidatos aí para ganhar as suas eleições. Mas na realidade, eles não temem a Deus. As pessoas estão sendo levadas aí das maneiras mais absurdas, né? Para ter proveito, para ter vantagem, né? Para receber glória para si. Temer a Deus é muito diferente. Davi, ele disse aqui que bem-aventurado, feliz, abençoado é o homem que teme ao Senhor e anda nos seus caminhos. Então, acima de tudo, temer ao Senhor é andar nos caminhos do Senhor. Quando o homem, a mulher, anda nos caminhos do Senhor, ela teme ao Senhor. Por quê? Porque não é só dizer que teme, mas é demonstrar que anda nos caminhos do Senhor. E os caminhos do Senhor, eles são muito diferentes, né, dos caminhos do homem. Os caminhos do Senhor são muito diferentes dos caminhos do homem. O homem muitas das vezes buscam atalhos, buscam caminhos, né, que para agradar a si próprio. Mas aquele que anda nos caminhos do Senhor, ele anda para agradar o Senhor. Andar nos caminhos do Senhor é você, eu, nós abnegarmos daquilo que nós queremos. É você abnegar daquilo que você gosta. É você não fazer parte da injustiça, da maldade. É você não fazer parte, né, das vantagens indevidas que não agrada a Deus. E aí nós vamos para a palavra e nós vamos ver que muitos homens do Antigo Testamento, do Novo Testamento, eles temeram ao Senhor. Foram provados,
eles foram levados, né, a cativos, eles foram colocados à prova, mas eles temeram ao Senhor. Eles não negaram o Senhor. Eles não abandonaram ao Senhor. Nós vamos ver que Sadraque, Mesaque e Abidnego, Daniel, foram homens que foram levados para uma terra estranha, uma terra de deuses pagãos, né? Uma dinastia política, uma dinastia idólatra, como a Babilônia. Mas, mesmo assim, sendo colocado em prova, eles temeram ao Senhor. Eles não arregaram para aquilo que eles tinham na essência das suas vidas, que era Deus. Você vê que Daniel, ele foi jogado na cova dos leões, né? Porque realmente era proibido durante um período de 30 dias que se fizesse oração, que se orasse a outros deuses. E Daniel, ele não temeu aquele decreto do rei. Ele continuou orando. A Bíblia diz que ele abria a janela do seu quarto que ficava em direção a Jerusalém, e ali 3 vezes ao dia ele se colocava de joelho e orava a Deus. E Daniel foi acusado, né, de ter sido pego orando a outro Deus, porque não podia, só podia orar, só podia se prostrar diante da imagem do rei. Daniel não se curvou. Por essa razão, foi levado à presença do rei e foi lançado na cova dos leões. Então, isso é uma demonstração que Daniel, ele temeu, ele obedeceu, ele andou realmente nos caminhos do Senhor, mesmo longe da sua terra, longe do seu povo, longe dos seus costumes, né? Mesmo assim, tendo seu nome trocado para Beltesazar, era Daniel, passou a ser chamado Beltesazar. Os outros também, né? Como Ananias, Arias e Misael, foram colocados Sadraque, Mesaque e Abidnego. Foram trocados os nomes. Esses nomes, Beltesazar, Sadraque, Mesaque e Abidnego, eram nome de deuses pagãos da Babilônia, né? Eram nomes de deuses pagãos da Babilônia. Mas não importou que os seus nomes foram trocados. Importou as suas sinceridades, o seu temor, a sua obediência em andar com o Senhor. Não temeram. E ele diz: bem-aventurado o homem que teme ao Senhor e anda no seu caminho. Que venhamos cada dia a nos colocar diante de Deus, pedir a Ele que nos dê temor. O temor, Salomão diz que o temor é o princípio da sabedoria. O homem que teme a Deus é sábio. Temor é o princípio da sabedoria. Quando nós tememos a Deus, nós vamos se desviar de muitas coisas. Nós vamos se desviar daquilo que é má, quando nós tememos a Deus. Então, por essa razão, a nossa intercessão, a nossa oração, seja sempre: Senhor, me ajuda a temer, né? Ajuda a andar nos teus caminhos. Temer não quer dizer ter medo, né? Temer quer dizer obedecer. Temer quer dizer você agradar alguém que está à sua frente, que está acima de você. Não quer dizer medo. Não devemos servir a Deus por medo. Ah, eu vou servir a Deus porque eu tenho medo de Deus. Não. Devemos servir a Deus com temor e tremor,
mas na obediência de que ele está acima de nós. E que esse temer e esse tremer é para agradar a ele, por aquilo que ele fez por nós. Então, meu amado irmão, você, meu amigo, nós estamos vivendo num mundo que está perdendo o temor. Está perdendo o temor. Homens e mulheres, jovens, crianças, adolescentes, né? Estão perdendo o temor, estão perdendo o temor. Estão perdendo o temor pelos mais velhos, pelas autoridades constituídas por Deus, pelos líderes, pastores. Estão perdendo o temor, até mesmo dentro das igrejas, né? Você encontra pessoas que não têm mais temor, não respeita mais o seu líder, o seu pastor. Pessoas que estão aí, como diz o apóstolo Paulo, né? Pessoas, Paulo, ele escreve uma lista de pessoas, uma lista de homens, mulheres dos últimos tempos, né? E entre eles está o atrevido, atrevidos, né? Pessoas atrevidas. O que é uma pessoa atrevida? É uma pessoa no modo, né, do nosso conhecimento, é uma pessoa afoita, uma pessoa que não respeita ninguém. É uma pessoa que parte para cima de qualquer pessoa, né? Uma atrevida, né? Como você vê, rapaz, esse camarada é atrevido, que é uma pessoa que se demonstra ter coragem de peitar outra pessoa. Então, hoje, isso é falta de temor, né? Os atrevidos estão peitando, muitas das vezes, os homens de Deus, as mulheres de Deus. Estão desobedecendo às ordens. Estão querendo realmente servir a Deus da sua maneira. Estão perdendo o temor. E quando perde o temor ao homem de Deus, perde temor a Deus. Porque não podemos temer a Deus, obedecer a Deus, sem obedecer os nossos líderes, as nossas lideranças, né? Então, por essa razão, não desrespeitamos somente o homem, mas quando não tememos o homem que está na direção de Deus, isso quer dizer que não tememos também a Deus. Então, que devemos orar ao Senhor que nos dê temor, que nos dê essa capacidade, né, de não se envolvermos em coisas que não agrada ao Senhor. Nosso temor é algo que devemos ter muito cuidado. E ele diz: bem-aventurado todo aquele que teme ao Senhor e anda nos seus caminhos, pois comerás do trabalho das tuas mãos. Feliz serás e te irá bem. Tudo te irá bem. Feliz será. Feliz serás e tudo te irá bem. Né? Comerás do teu trabalho. A tua mulher será como videira frutífera no interior da tua casa. Os teus filhos, como planta de oliveira ao redor da tua mesa. Então, sempre que tememos ao Senhor, as bênçãos do Senhor recairá sobre nós, sobre nossa casa, sobre nosso trabalho, sobre nossa família, sobre nossos negócios, e tudo irá bem na nossa vida. Tá bom? Mas isso é temer ao Senhor e andar nos seus caminhos.

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Minha teoria é o Monday Sidekick. 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

Tudo bem, muito bem, muito bem. E nós chegamos ao final do programa de hoje. Eu quero agradecer a você que ficou aí na sintonia. Você que mandou a sua mensagem, tá bom? Você que mandou a sua mensagem. Você que ficou ligadinho até esse momento. Deixa eu ver a hora. São 15 horas e 11 minutos. Deus abençoe grandemente você, meu irmão, minha irmã. E que se Deus nos permitir no próximo sábado, estarei aqui de volta, né? Somente passando aqui um convite. Nós estamos ontem, hoje e amanhã, né? Essas 3 noites, iniciou ontem, na sexta-feira, nós estamos com a programação na nossa igreja, né? Dos 47 anos, que a Igreja Pentecostal Unida do Brasil foi. Chegou aqui na nossa cidade, né? Então nós estamos comemorando esses dias, né? Os 47 anos de existência da igreja aqui na cidade de Paulínia, tá bom? Nós estamos nesses dias ali no Templo Central. Ontem foi a abertura, a primeira noite, muito bom, né? Temos nosso pregador lá de Manacapuru. Então você é o nosso convidado especial para hoje, na segunda noite, a partir das 19 horas, tá bom? Estarem conosco ali no Templo Central para nós adorar o nome do nosso Deus. Esperamos por você ali naquele lugar e você será muito abençoado. Muito obrigado. Deus abençoe e até o próximo sábado, se Deus quiser.

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0: Ana Castela.
1: Obrigada, meu.
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1: Jefferson Moraes, Cleiton Romário.
2: Quem não chora faz bico, meu irmão.
1: No churrasco.

0: Leite Romano!
1: Jefferson Moraes!
2: Vambora! Ao vivo? Tá gravando? Só presta assim. É. Simbora! É por isso que eu digo: o nome dele é M10 aí.
1: Puxa, M10! Tô invadindo aqui agora, viu?

0: Obrigado.
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0: isso, Brasil.
1: Obrigada, meus amores.
2: Obrigada, linda. Que honra.
3: Murilo,

0: Valeu, Rio Preto!
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